0: para que quando vai imaginar o futuro, já tenha acesso a critério desde o passado, verdade? Critérios desde o passado. Então, o presente era evaluado bajo o liderazgo de agricultoras e agricultores adultos que, em qualquer situação de emergência difícil, todos buscam a estas. Então, eles lideraram. E para o futuro, foi a maior surpresa. Tinha que ser os jovens, não? Os jovens, eu digo, mira, daqui a 10 anos, 15 anos, tu vai estar casado, tens filhos, então, que educação tu queres para tus filhos? Pero, é muita responsabilidade, dizia, não? Sempre, claro. Claro, mas não se preocupe, não está solo. Mira, aqui estão os maiores, aqui estão os adultos, com experiência para ajudar vocês. Mas são vocês que vão dizer como querem a educação, a saúde, etc., para seus filhos allá. Então, isso entusiasmou muito, mobilizou as comunidades, não? E foi aí onde eu estava chequeando essas coisas que ele estava falando. Pô, são eles. E foi a primeira vez, como se sentiam orgulhosos. Vamos tentar influenciar aspectos do futuro que nos interessa. Nunca tinha, não havia essa oportunidade. Minha instituição, eu fui quase que perseguido e punido por construir uma metodologia que dava independência às comunidades e as instituições se quedavam apenas como apoio, que para isso foram criadas, não? Coisas desse tipo. Então, por isso, eu digo que entre as lições que saco com a experiência que tenho na América Latina, que não é muita, mas tenho alguma, e pelo que escuto do professor, é que não deveríamos nunca, por boa que seja a experiência em qualquer outro lugar, não tomá-la como fórmula, como receita, como modelo a ser emulado, não? Sino como referência para discussões, para reflexões, não é? Que tu é que tienes que construir um marco autóctono de interpretação de la realidade global, regional, o que seja, para que tu tengas critério. Que é relevante para ti? Os modelos que fracassaram desde 1492 não fracassaram porque eram europeus, fracassaram por sua pretensão de universalidade.
1: Porque se tratavam de adaptar a sistemas que não são os que estavam. En este caso, já para ir finalizando também, sí, parte de este programa, há uma parte importante e quero que finalicemos este programa com algo que a mim me parece importante e é por lo que estamos reunidos también ambos aquí, ¿verdad? Que es el tema de la educación superior, sí, y en este caso el doctorado en ciencias del desarrollo, ¿verdad? En cada uno, si me puede brindar pues sus aportes o su visión general como a manera de conclusión de la importancia de la educación superior y la investigación universitaria, que al final de cuentas es lo que trae un doctorado, que son motores claves para transformar una realidad social y ambiental del país. ¿Cómo entonces puede la educación y la investigación universitaria transformar una realidad social? Yo sé que tenemos muy poco tiempo para eso, pero tal vez sintetizándolo ambos, en cada uno en una respuesta, ¿cómo puede ser ese elemento transformador la educación superior?
2: Lo planteaba esta mañana y voy a volver a repetirlo, tratar de repetirlo. Pienso que es muy importante en estos procesos de formación pensar en que, y hago mucho énfasis con los estudiantes de doctorado, en que la formación debería incluir el desarrollo de capacidades de liderazgo, ¿cierto? Y en ese sentido, con el conocimiento, que es un conocimiento avanzado en términos de generación de nuevo conocimiento, formar investigadores de alto nivel y conocimiento específico de las temáticas de los doctorados, con unas buenas habilidades de liderazgo, es cómo llevar la universidad a las regiones, a las comunidades, ¿cierto? Ese conocimiento, cómo llevar ese conocimiento con los doctores y no esperar que la gente venga a las universidades. Casi que es cambiar un poco el paradigma en términos de la formación, ¿cierto? Entonces mucha gente viene a las universidades, se forma, sale con un cartón